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1: 1:15, 20 graus.
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0: 2 horas, 20 graus.
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mulheres são a coisa mais bonita do mundo. São o pulso eterno, o início de tudo. 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
1: 2:58.

0: 3 horas, 20 graus.
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0: 4 horas, 20 graus.
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0: 4 e 18, 20 graus.
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0: 5 horas.
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0: 16 horas, 20 graus.
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0: Olá, sejam muito bem-vindos. Está começando mais um Top 10 da semana. Para começar, temos...
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0: 7 horas.
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Previsões do estado do tempo para segunda-feira, 7 de setembro, céu pouco nublado ou limpo, apresentando períodos de muito nublado nas regiões norte e centro, em especial no litoral e até final da manhã. O vento em geral vai ser fraco do quadrante norte, até 35 km/h, e pode contar com descida das temperaturas mínimas, em especial no interior e centro e alto Alentejo. Quanto às máximas, as previstas vão rondar os 25 graus no Porto, 28 em Coimbra, 30 em Lisboa e 33 em Faro e em Santarém.

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acho que a gente faz parte de um grande teatro. Cada um tem o seu papelzinho e cada um tem o seu coringa gravado, guardado dentro da manguinha aqui, para fazer a sua canastra na hora precisa. Então, na medida em que isso possa ser feito,

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previsões do estado do tempo para segunda-feira, 7 de setembro, céu pouco nublado ou limpo, apresentando períodos de muito nublado nas regiões norte e centro, em especial no litoral e até final da manhã. O vento em geral vai ser fraco do quadrante norte, até 35 km/h, e pode contar com descida das temperaturas mínimas, em especial no interior e centro e alto Alentejo. Quanto às máximas, as previstas vão rondar os 25 graus no Porto, 28 em Coimbra, 30 em Lisboa e 33 em Faro e em Santarém.

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0: 9 horas, 20 graus.
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previsões do estado do tempo para segunda-feira, 7 de setembro, céu pouco nublado ou limpo, apresentando períodos de muito nublado nas regiões norte e centro, em especial no litoral e até final da manhã. O vento em geral vai ser fraco do quadrante norte, até 35 km/h, e pode contar com descida das temperaturas mínimas, em especial no interior e centro e alto Alentejo. Quanto às máximas, as previstas vão rondar os 25 graus no Porto, 28 em Coimbra, 30 em Lisboa e 33 em Faro e em Santarém.

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5: Está no ar o News Flash com o essencial da informação para esta segunda-feira, 7 de setembro. Um estudo recente da Pordata revela que Portugal conta com mais de 2 milhões de alunos, desde o pré-escolar ao doutoramento, evidenciando fortes assimetrias territoriais, desafios na transição entre níveis de ensino e urgência no envelhecimento e renovação dos docentes. Apesar do decréscimo demográfico no pré-escolar, reflexo de uma redução populacional na faixa dos 3 aos 5 anos e no ensino secundário, o sistema educativo global registou um crescimento de 9.326 estudantes no ano letivo 2024-2025, os últimos dados conhecidos, impulsionado pelo primeiro ciclo e pelo ensino superior, uma tendência contrária aos índices de natalidade que se deve ao aumento expressivo da imigração e da frequência de alunos estrangeiros no país. No Dia Internacional do Ar Limpo, que se assinala hoje, a Associação Zero e o Conselho Português para a Saúde e Ambiente alertaram para a persistência da má qualidade do ar nas zonas urbanas de maior tráfego rodoviário, apontando o dióxido de azoto emitido por veículos a combustão como um poluente crítico. Com base nos dados no sistema Qualar, da Agência Portuguesa de Ambiente, as organizações sublinham os impactos severos na saúde respiratória cardiovascular, destacando que em 2024, estações de monitorização como a Avenida da Liberdade, em Lisboa, e Frei Bartolomeu Mártires, em Braga, voltaram a ultrapassar o valor limite anual de 40 microgramas por metro cúbico. Apesar de uma ligeira melhoria provisória registada em 2025 na capital, as entidades ambientais atribuem a evolução favorável a fatores meteorológicos e à renovação natural da frota automóvel, criticando a escassez de políticas públicas focadas no combate à poluição atmosférica. Um jovem de 24 anos foi detido ontem sob a suspeita de ter assassinado a avó de 73 anos com recurso a uma arma branca no interior da residência da vítima na localidade de Milharado, concelho de Mafra. O alerta para a ocorrência foi registado pela Guarda Nacional Republicana por volta das 6:30 da manhã, resultando na detecção e detenção imediata do suspeito no local. A investigação do homicídio passou, entretanto, para a alçada da Polícia Judiciária, que se encontrava ontem a apurar as circunstâncias e os contornos em que decorreu o crime. Entrou ontem em vigor a recolha obrigatória de dados biométricos, nomeadamente fotografias e impressões digitais, para todos os passageiros provenientes de países fora da União Europeia, no âmbito do reforço a 100% do sistema europeu de entrada e saída. Embora o governo admita um aumento de pressão nas infraestruturas aeroportuárias, assegura que foram implementadas medidas e procedimentos para mitigar eventuais atrasos no controle de passageiros. O diretor da Unidade Nacional de Estrangeiros e Fronteiras, da PSP, Superintendente-Chefe João Ribeiro, garantiu que as forças de segurança estão devidamente capacitadas e preparadas para a operação, ressalvando, contudo, a existência de fatores externos e previsíveis ao longo do processo. O Instituto Português do Mar e da Atmosfera colocou hoje 19 concelhos localizados nos distritos de Bragança, Guarda, Santarém, Porto Alegre e Faro sob perigo máximo de incêndio rural, estendendo o risco muito elevado a mais de 80 municípios do continente. O agravamento das condições meteorológicas, caracterizadas por céu limpo e temperaturas que atingirão os 39 graus em Évora, motivou ainda a emissão de aviso amarelo até às 21 horas. horas para 7 distritos do centro e sul do país, prevendo-se que o perigo elevado de incêndio se mantenha até amanhã devido ao calor persistente e à reduzida umidade. O exército do Iémen intensificou hoje as suas operações aéreas contra posições dos rebeldes Houthis em várias frentes do país, nomeadamente nas províncias de Al-Baida, Marib e Al-Daea, enquanto o governo mobiliza reforços militares. Segundo o Centro de Imprensa das Forças Armadas iemenitas, foram realizados mais de 20 de ataques direcionados a concentrações de tropas, veículos militares, quartéis e plataformas de lançamento de mísseis nos distritos de Al-Sharia, Dinaim e As-Suaia, além de investidas nas frentes do sul de Marib, reforçando a ofensiva governamental no norte e centro do país. O balanço das devastadoras enxurradas provocadas pelo colapso de um glaciar no Nepal subiu para 1.355 mortos, mantendo-se o registro de 4.996 pessoas desaparecidas perto da fronteira com o Tibete. Segundo o mais recente relatório da Autoridade Nacional para a Redução e Gestão de Risco de Catástrofes, o número de vítimas mortais aumentou em 14 registros nas últimas 24 horas, enquanto milhares de operacionais de equipas de resgate continuam as buscas por sobreviventes no terreno quase 2 semanas após a tragédia nos Himalaias. E foi o essencial da informação para esta segunda-feira, 7 de setembro. Tenha a continuação de um ótimo dia.
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2: Está no ar o News Flash com o essencial da informação para esta segunda-feira, 7 de setembro. Um estudo recente da Pordata revela que Portugal conta com mais de 2 milhões de alunos, desde o pré-escolar ao doutoramento, evidenciando fortes assimetrias territoriais, desafios na transição entre níveis de ensino e urgência no envelhecimento e renovação dos docentes. Apesar do decréscimo demográfico no pré-escolar, reflexo de uma redução populacional na faixa dos 3 aos 5 anos e no ensino secundário, o sistema educativo global registou um crescimento de 9.326 estudantes no ano letivo 2024-2025, os últimos dados conhecidos, impulsionado pelo primeiro ciclo e pelo ensino superior, uma tendência contrária aos índices de natalidade que se deve ao aumento expressivo da imigração e da frequência de alunos estrangeiros no país. No Dia Internacional do Ar Limpo, que se assinala hoje, a Associação Zero e o Conselho Português para a Saúde e Ambiente alertaram para a persistência da má qualidade do ar nas zonas urbanas de maior tráfego rodoviário, apontando o dióxido de azoto emitido por veículos a combustão como um poluente crítico. Com base nos dados no sistema Qualar da Agência Portuguesa de Ambiente, as organizações sublinham os impactos severos na saúde respiratória cardiovascular, destacando que em 2024, estações de monitorização como a Avenida da Liberdade, em Lisboa, e Frei Bartolomeu Mártires, em Braga, voltaram a ultrapassar o valor limite anual de 40 microgramas por metro cúbico. Apesar de uma ligeira melhoria provisória registada em 2025 na capital, as entidades ambientais atribuem a evolução favorável a fatores meteorológicos e à renovação natural da frota automóvel, criticando a escassez de políticas públicas focadas no combate à poluição atmosférica. Um jovem de 24 anos foi detido ontem sob a suspeita de ter assassinado a avó de 73 anos, com recurso a uma arma branca no interior da residência da vítima, na localidade de Milharado, concelho de Mafra. O alerta para a ocorrência foi registado pela Guarda Nacional Republicana por volta das 6:30 da manhã, resultando na detecção e detenção imediata do suspeito no local. A investigação do homicídio passou, entretanto, para a alçada da Polícia Judiciária, que se encontrava ontem a apurar as circunstâncias e os contornos em que decorreu o crime. Entrou ontem em vigor a recolha obrigatória de dados biométricos, nomeadamente fotografias e impressões digitais, para todos os passageiros provenientes de países fora da União Europeia, no âmbito do reforço a 100% do Sistema Europeu de Entrada e Saída. Embora o Governo admita um aumento de pressão nas infraestruturas aeroportuárias, assegura que foram implementadas medidas e procedimentos para mitigar eventuais atrasos no controle de passageiros. O diretor da Unidade Nacional de Estrangeiros e Fronteiras, da PSP, Superintendente-Chefe João Ribeiro, garantiu que as forças de segurança estão devidamente capacitadas e preparadas para a operação, ressalvando, contudo, a existência de fatores externos imprevisíveis ao longo do processo. O Instituto Português do Mar e da Atmosfera colocou hoje 19 concelhos localizados nos distritos de Bragança, Guarda, Santarém, Porto Alegre e Faro sob perigo máximo de incêndio rural, estendendo o risco muito elevado a mais de 80 municípios do continente. O agravamento das condições meteorológicas, caracterizadas por céu limpo e temperaturas que atingirão os 39 graus em Évora, motivou ainda a emissão de aviso amarelo até às 21 horas para 7 distritos do centro e sul do país, prevendo-se que o perigo elevado de incêndio se mantenha até amanhã devido ao calor persistente e à reduzida umidade. O exército do Iémen intensificou hoje as suas operações aéreas contra posições dos rebeldes Houthis em várias frentes do país, nomeadamente nas províncias de Al-Baida, Marib e Al-Daeya. enquanto o governo mobiliza reforços militares. Segundo o Centro de Imprensa das Forças Armadas e Amenitas, foram realizados mais de 20 de ataques direcionados a concentrações de tropas, veículos militares, quartéis e plataformas de lançamento de mísseis nos distritos de Al-Sharia, Dinain e As-Suaia, além de investidas nas frentes do sul de Marib, reforçando a ofensiva governamental no norte e centro do país. O balanço das devastadoras enxurradas provocadas pelo colapso de um glaciar no Nepal subiu para 1.355 mortos, mantendo-se o registro de 4.996 pessoas desaparecidas perto da fronteira com o Tibete. Segundo o mais recente relatório da Autoridade Nacional para a Redução e Gestão de Risco de Catástrofes, o número de vítimas mortais aumentou em 14 registros nas últimas 24 horas, enquanto milhares de operacionais de equipas de resgate continuam as buscas por sobreviventes no terreno quase 2 semanas após a tragédia nos Himalaias. E foi o essencial da informação para esta segunda-feira, 7 de setembro. Tenha a continuação de um ótimo dia.
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1: Previsões do estado do tempo para segunda-feira, 7 de setembro, céu pouco nublado ou limpo, apresentando períodos de muito nublado nas regiões norte e centro, em especial no litoral e até final da manhã. O vento em geral vai ser fraco do quadrante norte, até 35 km/h, e pode contar com descida das temperaturas mínimas, em especial no interior e centro e alto Alentejo. Quanto às máximas, as previstas vão rondar os 25 graus no Porto, 28 em Coimbra, 30 em Lisboa e 33 em Faro e em Santarém.

0: Esta é a previsão do tempo para hoje em Sintra e Colares, segunda-feira, dia 7 de setembro, segundo a informação do Instituto Português do Mar e da Atmosfera. Céu pouco nublado ou limpo e tempo seco durante todo o dia. Mínima perto dos 18 graus e máxima perto dos 32. Vento de norte, fraco a moderado, mais sentido no litoral durante a tarde. Na Praia Grande, ondas entre 1 e 2 metros, a aumentar ao longo do dia. Água perto dos 18 a 19 graus e mar mais mexido ao fim da tarde. Mantém-se o aviso amarelo de tempo quente para o distrito de Lisboa até ao fim da noite. O sol nasce às 7:11 e põe-se às 8 da noite. O perigo de incêndio rural em Sintra é muito elevado. Evite qualquer uso de fogo em espaço rural e mantenha a máxima prudência. Dia de sol e calor. Hidrate-se e proteja-se do sol.
1: 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O Guia de Colares avança e o relógio diz que são 10 horas e 46 minutos.

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2: Está no ar o News Flash com o essencial da informação para esta segunda-feira, 7 de setembro. Um estudo recente da Pordata revela que Portugal conta com mais de 2 milhões de alunos, desde o pré-escolar ao doutoramento, evidenciando fortes assimetrias territoriais, desafios na transição entre níveis de ensino e urgência no envelhecimento e renovação dos docentes. Apesar do decréscimo demográfico no pré-escolar, reflexo de uma redução populacional na faixa dos 3 aos 5 anos e no ensino secundário, o sistema educativo global registou um crescimento de 9.326 estudantes no ano letivo 2024-2025, os últimos dados conhecidos, impulsionado pelo primeiro ciclo e pelo ensino superior, uma tendência contrária aos índices de natalidade que se deve ao aumento expressivo da imigração e da frequência de alunos estrangeiros no país. No Dia Internacional do Ar Limpo, que se assinala hoje, a Associação Zero e o Conselho Português para a Saúde e Ambiente alertaram para a persistência da má qualidade do ar nas zonas urbanas de maior tráfego rodoviário, apontando o dióxido de azoto emitido por veículos a combustão como um poluente crítico. Com base nos dados no sistema Qualar, da Agência Portuguesa de Ambiente, as organizações sublinham os impactos severos na saúde respiratória cardiovascular, destacando que em 2024, estações de monitorização como a Avenida da Liberdade, em Lisboa, e Frei Bartolomeu Mártires, em Braga, voltaram a ultrapassar o valor limite anual de 40 microgramas por metro cúbico. Apesar de uma ligeira melhoria provisória registada em 2025 na capital, as entidades ambientais atribuem a evolução favorável a fatores meteorológicos e à renovação natural da frota automóvel, criticando a escassez de políticas públicas focadas no combate à poluição atmosférica. Um jovem de 24 anos foi detido ontem sob a suspeita de ter assassinado a avó de 73 anos com recurso a uma arma branca no interior da residência da vítima na localidade de Milharado, concelho de Mafra. O alerta para a ocorrência foi registado pela Guarda Nacional Republicana por volta das 6:30 da manhã, resultando na detecção e detenção imediata do suspeito no local. A investigação do homicídio passou, entretanto, para a alçada da Polícia Judiciária, que se encontrava ontem a apurar as circunstâncias e os contornos em que decorreu o crime. Entrou ontem em vigor a recolha obrigatória de dados biométricos, nomeadamente fotografias e impressões digitais, para todos os passageiros provenientes de países fora da União Europeia, no âmbito do reforço a 100% do sistema europeu de entrada e saída. Embora o governo admita um aumento de pressão nas infraestruturas aeroportuárias, assegura que foram implementadas medidas e procedimentos para mitigar eventuais atrasos no controle de passageiros. O diretor da Unidade Nacional de Estrangeiros e Fronteiras, da PSP, Superintendente-Chefe João Ribeiro, garantiu que as forças de segurança estão devidamente capacitadas e preparadas para a operação, ressalvando, contudo, a existência de fatores externos e previsíveis ao longo do processo. O Instituto Português do Mar e da Atmosfera colocou hoje 19 concelhos localizados nos distritos Bragança, Guarda, Santarém, Porto Alegre e Faro sob perigo máximo de incêndio rural, estendendo o risco muito elevado a mais de 80 municípios do continente. O agravamento das condições meteorológicas, caracterizadas por céu limpo e temperaturas que atingirão os 39 graus em Évora, motivou ainda a emissão de aviso amarelo até às 21 horas para 7 distritos do centro e sul do país, prevendo-se que o perigo elevado de incêndio se mantenha até amanhã devido ao calor persistente e à reduzida umidade. O exército do Iémen intensificou hoje as suas operações aéreas contra posições dos rebeldes hutis em várias frentes do país, nomeadamente nas províncias de Al-Baida, Marib e Al-Daeya. enquanto o governo mobiliza reforços militares. Segundo o Centro de Imprensa das Forças Armadas e Amenitas, foram realizados mais de 20 de ataques direcionados a concentrações de tropas, veículos militares, quartéis e plataformas de lançamento de mísseis nos distritos de Al-Sharia, Dinain e As-Suaia, além de investidas nas frentes do sul de Marib, reforçando a ofensiva governamental no norte e centro do país. O balanço das devastadoras enxurradas provocadas pelo colapso de um glaciar no Nepal subiu para 1.355 mortos, mantendo-se o registro de 4.996 pessoas desaparecidas perto da fronteira com o Tibete. Segundo o mais recente relatório da Autoridade Nacional para a Redução e Gestão de Risco de Catástrofes, o número de vítimas mortais aumentou em 14 registros nas últimas 24 horas, enquanto milhares de operacionais de equipas de resgate continuam as buscas por sobreviventes no terreno quase 2 semanas após a tragédia nos Himalaias. E foi o essencial da informação para esta segunda-feira, 7 de setembro. Tenha a continuação de um ótimo dia.
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em especial no interior e centro e Alto Alentejo. Quanto às máximas, as previstas vão rondar os 25 graus no Porto, 28 em Coimbra, 30 em Lisboa e 33 em Faro e em Santarém.

Esta é a previsão do tempo para hoje em Sintra e Colares, segunda-feira, dia 7 de setembro, segundo a informação do Instituto Português do Mar e da Atmosfera. Céu pouco nublado ou limpo e tempo seco durante todo o dia. Mínima perto dos 18 graus e máxima perto dos 32. Vento de norte, fraco a moderado, mais sentido no litoral durante a tarde. Na Praia Grande, ondas entre 1 e 2 metros, a aumentar ao longo do dia. Água perto dos 18 a 19 graus e mar mais mexido ao fim da tarde. Mantém-se o aviso amarelo de tempo quente para o distrito de Lisboa até ao fim da noite. O sol nasce às 7h11 e põe-se às 8 da noite. O perigo de incêndio rural em Sintra é muito elevado. Evite qualquer uso de fogo em espaço rural e mantenha a máxima prudência. Dia de sol e calor. Hidrate-se e proteja-se do sol.

Uma pausa para respirar aqui no Guia de Colares, mas a rádio não para. Continuas no Guia de Colares e são agora 11 horas e 53 minutos.

Amanhã corre bem por aqui. Rui Cardoso a seguir contigo aqui na RCC. E estamos já com as 11 horas e 59 minutos.

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2: Está no ar o News Flash com o essencial da informação para esta segunda-feira, 7 de setembro. Um estudo recente da Pordata revela que Portugal conta com mais de 2 milhões de alunos, desde o pré-escolar ao doutoramento, evidenciando fortes assimetrias territoriais, desafios na transição entre níveis de ensino e urgência no envelhecimento e renovação dos docentes. Apesar do decréscimo demográfico no pré-escolar, reflexo de uma redução populacional na faixa dos 3 aos 5 anos e no ensino secundário, o sistema educativo global registou um crescimento de 9.326 estudantes no ano letivo 2024-2025, os últimos dados conhecidos, impulsionado pelo primeiro ciclo e pelo ensino superior, uma tendência contrária aos índices de natalidade que se deve ao aumento expressivo da imigração e da frequência de alunos estrangeiros no país. No Dia Internacional do Ar Limpo, que se assinala hoje, a Associação Zero e o Conselho Português para a Saúde e Ambiente alertaram para a persistência da má qualidade do ar nas zonas urbanas de maior tráfego rodoviário, apontando o dióxido de azoto emitido por veículos a combustão como um poluente crítico. Com base nos dados no sistema Qualar, da Agência Portuguesa de Ambiente, as organizações sublinham os impactos severos na saúde respiratória cardiovascular, destacando que em 2024, estações de monitorização como a Avenida da Liberdade, em Lisboa, e Frei Bartolomeu Mártires, em Braga, voltaram a ultrapassar o valor limite anual de 40 microgramas por metro cúbico. Apesar de uma ligeira melhoria provisória registada em 2025 na capital, as entidades ambientais atribuem a evolução favorável a fatores meteorológicos e à renovação natural da frota automóvel, criticando a escassez de políticas públicas focadas no combate à poluição atmosférica. Um jovem de 24 anos foi detido ontem sob a suspeita de ter assassinado a avó de 73 anos com recurso a uma arma branca no interior da residência da vítima na localidade de Milharado, concelho de Mafra. O alerta para a ocorrência foi registado pela Guarda Nacional Republicana por volta das 6:30 da manhã, resultando na detecção e detenção imediata do suspeito no local. A investigação do homicídio passou, entretanto, para a alçada da Polícia Judiciária, que se encontrava ontem a apurar as circunstâncias e os contornos em que decorreu o crime. Entrou ontem em vigor a recolha obrigatória de dados biométricos, nomeadamente fotografias e impressões digitais, para todos os passageiros provenientes de países fora da União Europeia, no âmbito do reforço a 100% do sistema europeu de entrada e saída. Embora o governo admita um aumento de pressão nas infraestruturas aeroportuárias, assegura que foram implementadas medidas e procedimentos para mitigar eventuais atrasos no controle de passageiros. O diretor da Unidade Nacional de Estrangeiros e Fronteiras, da PSP, Superintendente-Chefe João Ribeiro, garantiu que as forças de segurança estão devidamente capacitadas e preparadas para a operação, ressalvando, contudo, a existência de fatores externos imprevisíveis ao longo do processo. O Instituto Português do Mar e da Atmosfera colocou hoje 19 concelhos localizados nos distritos de Bragança, Guarda, Santarém, Porto Alegre e Faro sob perigo máximo de incêndio rural, estendendo o risco muito elevado a mais de 80 municípios do continente. O agravamento das condições meteorológicas, caracterizadas por céu limpo e temperaturas que atingirão os 39 graus em Évora, motivou ainda a emissão de aviso amarelo até às 21 horas para 7 distritos do centro e sul do país, prevendo-se que o perigo elevado de incêndio se mantenha até amanhã devido ao calor persistente e à reduzida umidade. O exército do Iémen intensificou hoje as suas operações aéreas contra posições dos rebeldes Houthis em várias frentes do país, nomeadamente nas províncias de Al-Baida, Marib e Al-Daeya. enquanto o governo mobiliza reforços militares. Segundo o Centro de Imprensa das Forças Armadas e Amenitas, foram realizados mais de 20 de ataques direcionados a concentrações de tropas, veículos militares, quartéis e plataformas de lançamento de mísseis nos distritos de Al-Sharia, Dinain e As-Suaia, além de investidas nas frentes do sul de Marib, reforçando a ofensiva governamental no norte e centro do país. O balanço das devastadoras enxurradas provocadas pelo colapso de um glaciar no Nepal subiu para 1.355 mortos, mantendo-se o registro de 4.996 pessoas desaparecidas perto da fronteira com o Tibete, segundo o mais recente relatório da Autoridade Nacional para a Redução e Gestão de Risco de Catástrofes. O número de vítimas mortais aumentou em 14 registros nas últimas 24 horas, enquanto milhares de operacionais de equipas de resgate continuam as buscas por sobreviventes no terreno quase 2 semanas após a tragédia nos Himalaias. E foi o essencial da informação para esta segunda-feira, 7 de setembro. Tenha a continuação de um ótimo dia.
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Entramos agora na última hora do programa e aqui estou eu, Rui Cardoso, no teu ouvido, até à uma. Neste momento é meio-dia e 12 minutos.

previsões do estado do tempo para segunda-feira, 7 de setembro, céu pouco nublado ou limpo, apresentando períodos de muito nublado nas regiões norte e centro, em especial no litoral e até final da manhã. O vento em geral vai ser fraco do quadrante norte, até 35 km/h, e pode contar com descida das temperaturas mínimas, em especial no interior e centro e alto Alentejo. Quanto às máximas, as previstas vão rondar os 25 graus no Porto, 28 em Coimbra,

Esta manhã já vai comprida, mas boa, a música continua a dar cartas. E eu, aqui contigo, e o relógio marca as 12 horas e 16 minutos.

Já estamos na última hora, meio-dia, aqui no Guia de Colares. Hora de boa música na RCC, é o Guia de Colares e agora são meio-dia e 25 minutos.

Estamos a chegar à hora do almoço, mas a companhia mantém-se no Guia de Colares. O relógio marca as 12 horas. E 35 minutos.

Última hora nesta nossa manhã. E aqui o amigo Rui Cardoso ajuda-te a contar os minutos até ao almoço. São 12 horas e 40 minutos.

Esta é a previsão do tempo para hoje em Sintra e Colares, segunda-feira, dia 7 de setembro, segundo a informação do Instituto Português do Mar e da Atmosfera. Céu pouco nublado ou limpo e tempo seco durante todo o dia. Mínima perto dos 18 graus e máxima perto dos 32. Vento de norte, fraco a moderado, mais sentido no litoral durante a tarde. Na Praia Grande, ondas entre 1 e 2 metros, a aumentar ao longo do dia. Água perto dos 18 a 19 graus e mar mais mexido ao fim da tarde. Mantém-se o aviso amarelo de tempo quente para o distrito de Lisboa até ao fim da noite. O sol nasce às 7h11 e põe-se às 8 da noite. O perigo de incêndio rural em Sintra é muito elevado. Evite qualquer uso de fogo em espaço rural e mantenha a máxima prudência. Dia de sol e calor. Hidrate-se e proteja-se do sol.

Estamos a chegar aos finalmente do nosso guia de colares por hoje. O Rui Cardoso despede-se aqui da tua RCC e neste momento o relógio marca o meio-dia e 54 minutos.

0: 13 horas, 23 graus.
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2: 13 e 14. 23 graus.
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0: 13:58.
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0: 14 horas, 23 graus.
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2: 14 e 3, 23 graus.

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Era uma vez uma capoeira onde morava uma família que era a família Galinácia. Era o pai, o galo Badalo, a mãe, a galinha Balbina, o filho, que era o pinto Jacinto, e ainda havia também um amigo que morava lá nessa capoeira, que era o peru Glu-Glu. 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

0: 14 e 46.
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0: 15 horas, 23 graus.
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2: 15 e 20. 23 graus.

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0: 15:43.
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0: 16 horas, 23 graus.
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2: 16 e 6, 23 graus.

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previsões do estado do tempo para terça-feira, 8 de setembro, céu pouco nublado limpo, apresentando períodos de muito nublado no norte e no centro, em especial no litoral e até meio da manhã. Vento em geral fraco do quadrante norte, superando moderado a forte até 35 km/h na faixa costeira ocidental durante a tarde. Possibilidade de formação de neblinas e nevoeiros matinais em alguns locais do norte e centro, em especial no litoral. Pequena descida das temperaturas mínimas no interior norte e centro e também no Alto Alentejo. Quanto às máximas, para terça-feira, 8 de setembro, estão previstos 23 graus para o Porto, 26 para Coimbra, 29 para Lisboa, 30 para Santarém e 35 graus para Faro.

0: 17 horas.
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0: 18 horas.
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2: Horas. 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

0: 20 horas.
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1: 20 e 7.

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0: 21 horas, 21 graus.
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0: 21 e 55.
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0: 22 horas, 20 graus.
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0: 23 horas.
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0: Zero Horas.
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1: Meia-noite e 14.

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0: uma hora.
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